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Uma pessoa que não é sincera para a outra.

Dizem que o amolador anuncia transformações. 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A sorte de uns, mas o azar de outros.

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0: 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Como um bom português, não recuse ao Dona Inês. Um beijinho também para si.
1: Ó Dona Inês, veja lá, ele é um rapaz.
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0: acho que a gente faz parte de um grande teatro. Cada um tem o seu papelzinho e cada um tem o seu coringa gravado, guardado dentro da manguinha aqui para fazer a sua canastra na hora precisa. Então, na medida em que isso possa ser feito, a gente preserva alguns dados para o futuro que ninguém apupa, não é?
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0: São 7 horas. 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
1: Bom dia. Boa quarta-feira.
2: Os dias da história. Um acontecimento histórico por cada um dos 365 dias do ano. Os dias da história. Uma compilação de Paulo Jorge de Sousa Pinto, com edição de Daniel Vieira. 27 de maio, 1644. Batalha da passagem de Shanghai, na China. A passagem de Shanghai é uma das principais passagens da Grande Muralha da China e localiza-se no ponto onde esta termina, junto ao mar, num local designado por Lao Longtou, a cabeça do velho dragão. Foi aqui que ocorreu, neste dia, naquele ano de 1644, um confronto militar que decidiu os destinos da China, quando as forças imperiais do general Wu Sangui abriram as portas da muralha aos exércitos manchus do príncipe Dorgon, vindos do norte, e derrotaram as tropas de Li Zicheng, que haviam recentemente derrubado a dinastia Ming e tomado a capital. Foi uma batalha em larga escala, calculando-se em cerca de 100 mil os efetivos de Li e mais de 150 mil as forças da aliança entre Dorgon e Wu. Após uma vantagem inicial, as forças de Li foram dizimadas pela cavalaria Manchu e dispersaram em desordem, deixando aberta a passagem para Pequim. A China vivia então numa época de caos social e político. A dinastia Ming, que tinha governado durante quase 3 séculos, colapsara perante as revoltas de camponeses e o avanço dos exércitos manchus após uma sucessão de maus anos agrícolas, crise económica e dissolução do aparelho administrativo. Em 1644, um movimento rebelde de camponeses e soldados amotinados, liderado por Li Zicheng, avançou sobre Pequim, onde entrou após derrotar as tropas imperiais enviadas ao seu encontro. Sem dispor de defesas nem recursos, o último imperador Ming suicidou-se. Esta conjuntura foi rapidamente aproveitada pelo príncipe Dorgon, que avançou em direção à muralha. O general Wu Sangui, que comandava a guarnição da passagem de Shanghai, aceitou colocar-se ao seu serviço. Com a vitória obtida no campo de batalha, os exércitos manchus tinham o caminho aberto para avançar para Pequim, o que fizeram de imediato. Li Zicheng, entretanto, recuara e saqueara a capital após o que fugiu para oeste. A 5 de junho, o príncipe regente Dorgon entrou em Pequim à frente das suas tropas e tomou posse da capital em nome do imperador Zunzi, o primeiro imperador da nova dinastia Qing. Os dias da história.
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Começamos com um touro que está com o 6 de espadas e que anuncia mudança na sua vida. O número da sorte é o 6. Já Capricórnio, com o valete de paus, que significa que terá notícias de alguém muito especial. O número da sorte é o 33. Virgem, com 8 de copas, que lhe diz que a sua vida amorosa está numa fase muito positiva. Aproveite! O número da sorte é o 44. Carneiro, com o valete de copas, que indica um bom momento. E o número da sorte é o 47. Já Gêmeo está com o 3 de espadas, que aconselha a estar calmo. E o número da sorte é o 3. O peixe está com o 6 de copas, que significa que anda a pensar no passado. Vamos embora. O número da sorte é o 42. E caranguejo com 8 de paus, que lhe diz que você vai encontrar as respostas de que precisa. E o número da sorte é o 30. Já escorpião está com 4 de paus, que diz que vai encontrar um grande amigo. Aproveite este encontro. O número da sorte é o 26. Leão com 9 de espadas, que lhe diz para afastar a tristeza. Vamos lá. O número da sorte é o 9. E aquário com o rei de copas, que indica poder de concretização. O número da sorte é o 5. Balança com os enamorados, diz para escolher o que é melhor para si. E o número da sorte é o 6. Já Sagitário, com o rei de paus, diz-lhe para usar a sua força e a sua coragem. O número da sorte é o 36.

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3: As notícias locais que realmente interessam estão aqui na VFM. O ministro da Agricultura e Mar, José Manuel Fernandes, vai deslocar-se ao Conselho de Vouzela nesta sexta-feira para cumprir uma agenda focada no desenvolvimento local, reabilitação de infraestruturas e valorização económica. O programa oficial terá início às 17h30 com a inauguração do Centro de Recolha Oficial de Animais de Companhia de Vouzela, seguindo-se uma hora mais tarde a inauguração das obras de reposição das infraestruturas junto ao rio Zela, que haviam sido danificadas pelas tempestades Elsa e Fabian. Ao final da tarde, pelas 19 horas, o governante será recebido nos espaços do Conselho para proceder à assinatura do livro de honra do município, momento em que também prestará declarações à comunicação social. A visita ministerial do membro do governo terminará por volta das 19h30 com a inauguração oficial do 11º Festival Gastronómico da Vitela de Lafões e Produtos Regionais, um certame emblemático para a promoção da gastronomia e da produção locais. O município de Oliveira de Frades e a Junta da União de Freguesias de Oliveira de Frades, Souto de Lafões e Sejães promovem no próximo dia 7 de junho a 4ª edição do BTT Rota de Lafões. Com o apoio da Campo Aves, o evento terá o parque urbano como ponto de partida e de chegada, oferecendo um percurso que atravessa trilhos, single tracks e caminhos rurais com paisagens deslumbrantes pelo concelho. A iniciativa disponibiliza diversas modalidades para todos os níveis de experiência, incluindo uma maratona de 50 km, uma meia maratona de 25 km, um passeio lúdico de cicloturismo de 20 km pela ecopista do Voga e uma caminhada de 10 km. Os interessados em participar devem realizar a sua inscrição até ao primeiro dia de junho através da plataforma oficial do evento em apedalar.pt/eventos. O município de Viseu, em parceria com a editora Edições Esgotadas, promove o prémio de poesia Judite Teixeira, cujas candidaturas decorrem entre 1 e 30 de junho, através do e-mail oficial do concurso. Esta iniciativa bienal destina-se a galardoar obras de poesia originais e inéditas, escritas em língua portuguesa, oferecendo ao vencedor um prémio monetário de 3 mil euros, financiado pela Câmara Municipal, além da garantia de publicação da obra pela referida editora. O concurso visa não só estimular a criação literária e facilitar o acesso dos autores ao mercado editorial, mas também prestar uma homenagem simbólica à vida e obra da escritora viziense Judite Teixeira. Todos os interessados devem submeter os seus trabalhos em formato eletrónico, sendo essencial a consulta prévia das normas de participação disponíveis no sítio oficial da Autarquia de Viseu em cm-viseu.pt. O município de Carregal do Sal tem a decorrer até 30 de junho o período de candidaturas à campanha anual de esterilização de animais de companhia. A iniciativa visa promover o controle da reprodução dos animais de companhia, prevenir o abandono de ninhadas indesejadas e contribuir para a diminuição do número de animais vadios ou errantes do concelho. Podem beneficiar desta medida, que assenta na atribuição de um cheque cirúrgico veterinário, os detentores de animais de estimação com 6 ou mais meses de idade que não se encontrem esterilizados. As candidaturas devem ser efetuadas através de formulário próprio, disponível no website do município ou presencialmente no balcão multisserviços localizado no resto-chão do edifício da Câmara Municipal. Para esclarecimentos adicionais, os munícipes podem contactar presencialmente o CROA, Centro de Recolha Oficial de Animais, ou através dos contactos oficiais. É tudo por hoje no nosso espaço de informação. Que a sua quarta-feira seja produtiva.
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0: espreitamos o Instituto Português do Mar e da Atmosfera para sabermos quais são as previsões do estado do tempo para quarta-feira, dia 27 de maio. Previsão de céu em geral pouco nublado, apresentando temporariamente períodos de maior nebulosidade durante a tarde no interior das regiões norte e centro, onde há até a possibilidade de ocorrência de aguaceiros e trovoadas. Vento fraco a moderado, predominando do quadrante leste, rodando temporariamente para o quadrante norte durante a tarde e tornando-se por vezes forte até 40 km/h, isto nas terras altas. Está prevista neblina ou nevoeiro matinal no litoral norte e centro e pequena subida da temperatura. De máximas estão previstos 29 graus para o Porto, 31 para Faro, 34 para Coimbra, 36 para Lisboa e 38 para Santarém.
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Relatos de um Coração Confuso é o novo álbum de originais de Marisa Liz. O lançamento do novo disco vem acompanhado da canção Vício Difícil, o tema que contou com a produção de Marisa Liz, Gui Salgueiro e Tiago Paes Dias. Fala de um amor intenso e contraditório entre a vontade de seguir em frente e a dificuldade de deixar para trás aquilo que ainda sente. É uma história de dor, onde amar continua a ser o que dá sentido a tudo.

0: São 8 horas. 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
1: Olá, boa quarta-feira. O Dia Internacional do Marketing é comemorado a 27 de maio, sendo este dia dedicado a celebrar a importância do marketing e a reconhecer a comunidade de profissionais desta área. A data foi escolhida em homenagem ao aniversário de Philippe Kotler, considerado o pai do marketing moderno. Parabéns para Sara Correia. Esta fadista portuguesa, natural do bairro de Gelas, faz 33 anos. É sobrinha da cantora Joana Correia. Apesar de ter gravado Destino em 2008, registro adolescente resultante da sua participação na Grande Noite do Fado, a fadista considera que a sua estreia nos discos acontece com Sara Correia, álbum homónimo lançado no dia 14 de setembro de 2018, produzido por Diogo Clemente, seu amigo de longa data. Fado português. E quando o fado passa, dois dos temas do disco são escolhidos como cartões de visita e lançados antes do álbum.
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0: Olá, malta! Sejam bem-vindos a mais um Cuidado que Ele Está na Cozinha. Eu sou o Emanuel Moura e hoje trago-lhe croquetes de grão e especiarias. Ulala! Que bueno que eres, meu amor! Esta receita demora mais ou menos 30 minutos a fazer e é muito, muito fácil e simples. Estamos preparados? Vamos ao papel e à caneta? Toca a anotar! Precisamos de uma lata grande de grão, 3 colheres de sopa de aveia, uma cebola, 3 dentes de alho, 50 ml de azeite, se for virgem melhor, ervas aromáticas frescas, pão ralado, cominhos em pó, caril em pó, sal e pimenta e papel vegetal. Vamos à preparação destes croquetes de grão e especiarias? Isto para os vegetarianos é um espetáculo! Vamos começar por descascar e picar a cebola e os dentes de alho. Depois levamos um tacho ao lume com o azeite, a cebola e os dentes de alho e deixamos refogar. Logo a seguir, adicionamos o grão previamente escorrido, as especiarias e as ervas aromáticas e vamos envolver. Deixamos isto cozinhar uns minutos. Às vezes só o envolver não chega. Convém a coisa cozinhar. Bem, depois retificamos o tempero, retiramos do lume, trituramos e adicionamos aveia. Moldamos em seguida os croquetes e passamos pelo pão ralado. Colocamos num tabuleiro forrado com papel vegetal e levamos ao forno pré-aquecido mais ou menos a 200 graus durante cerca de 15 minutos, até os nossos croquetes ficarem douradinhos. Ao fim destes 15 minutos, eles vão de estar bons, ok? Não convém dourá-los demais. Senão aquilo vai começar para lá a deitar fumo e coisas não. Não vale a pena. Viu? É muito fácil. Croquetes de grão e especiarias. Quem é que lhe disse que precisava de peixe e de carne para fazer o que quer que fosse na cozinha? Está a ver? É um belíssimo aspipi. Encosta a palavra aspipi. Bem, já sabe que pode ouvir esta e outras receitas no podcast da sua rádio do Cuidado Ele Está na Cozinha. Eu hei de voltar depois para mais uma receita maravilhosa, incrível, extraordinária, inigualável. Tchau!
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14: O ministro da Agricultura e Mar, José Manuel Fernandes, vai deslocar-se ao Conselho de Vouzela nesta sexta-feira para cumprir uma agenda focada no desenvolvimento local, reabilitação de infraestruturas e valorização económica. O programa oficial terá início às 17h30 com a inauguração do Centro de Recolha Oficial de Animais de Companhia de Vouzela, seguindo-se uma hora mais tarde a inauguração das obras de reposição das infraestruturas junto ao rio Zela, que haviam sido danificadas pelas tempestades Elsa e Fabian. Ao final da tarde, pelas 19 horas, o governante será recebido nos espaços do Conselho para proceder à assinatura do livro de honra do município, momento em que também prestará declarações à comunicação social. A visita ministerial do membro do governo terminará por volta das 19h30 com a inauguração oficial do 11º Festival Gastronómico da Vitela de Lafões e Produtos Regionais, um certame emblemático para a promoção da gastronomia e da produção locais. O município de Oliveira de Frades e a Junta da União de Freguesias de Oliveira de Frades, Souto de Lafões e Sejães promovem no próximo dia 7 de junho a 4ª edição do BTT Rota de Lafões. Com o apoio da Campo Aves, o evento terá o Parque Urbano como ponto de partida e de chegada, oferecendo um percurso que atravessa trilhos, single tracks e caminhos rurais com paisagens deslumbrantes pelo concelho. A iniciativa disponibiliza diversas modalidades para todos os níveis de experiência, incluindo uma maratona de 50 km, uma meia maratona de 25 km, um passeio lúdico de cicloturismo de 20 km pela ecopista do Voga e uma caminhada de 10 km. Os interessados em participar devem realizar a sua inscrição até ao primeiro dia de junho através da plataforma oficial do evento em apedalar.pt/eventos. O município de Viseu, em parceria com a editora Edições Esgotadas, promove o Prémio de Poesia Judite Teixeira, cujas candidaturas decorrem entre 1 e 30 de junho, através do e-mail oficial do concurso. Esta iniciativa bienal destina-se a galardoar obras de poesia originais e inéditas escritas em língua portuguesa, oferecendo ao vencedor um prémio monetário de 3 mil euros, financiado pela Câmara Municipal, além da garantia de publicação da obra pela referida editora. O concurso visa não só estimular a criação literária e facilitar o acesso dos autores ao mercado editorial, mas também prestar uma homenagem simbólica à vida e obra da escritora viziense Judite Teixeira. Todos os interessados devem submeter os seus trabalhos em formato eletrónico, sendo essencial a consulta prévia das normas de participação disponíveis no sítio oficial da Autarquia de Viseu em cm-viseu.pt. O município de Carregal do Sal tem a decorrer até 30 de junho o período de candidaturas à campanha anual de esterilização de animais de companhia. A iniciativa visa promover o controle da reprodução dos animais de companhia, prevenir o abandono de ninhadas indesejadas e contribuir para a diminuição do número de animais vadios ou errantes do concelho. Podem beneficiar desta medida, que assenta na atribuição de um cheque cirúrgico veterinário, os detentores de animais de estimação com 6 ou mais meses de idade que não se encontrem esterilizados. As candidaturas devem ser efetuadas através de formulário próprio, disponível no website do município ou presencialmente no balcão multisserviços, localizado no resto-chão do edifício da Câmara Municipal. Para esclarecimentos adicionais, os munícipes podem contactar presencialmente o CROA, Centro de Recolha Oficial de Animais, ou através dos contactos oficiais.
13: É tudo por hoje no nosso espaço de informação. Que a sua quarta-feira seja produtiva.
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0: empreitamos o Instituto Português do Mar e da Atmosfera para sabermos quais são as previsões do estado do tempo para quarta-feira, dia 27 de maio. Previsão de céu em geral pouco nublado, apresentando temporariamente períodos de maior nebulosidade durante a tarde no interior das regiões norte e centro, onde há até a possibilidade de ocorrência de aguaceiros e trovoadas. Vento fraco a moderado, predominando do quadrante leste, rodando temporariamente para o quadrante norte durante a tarde e tornando-se por vezes forte até 40 km hora, isto nas terras altas. Está prevista neblina ou nevoeiro matinal no litoral norte e centro e pequena subida da temperatura. De máximas estão previstos 29 graus para o Porto, 31 para Faro, 34 para Coimbra, 36 para Lisboa e 38 para Santarém.
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LSD, Love Song Die, marca o regresso de Prof Jam aos álbuns em nome próprio, com 16 temas inéditos que dão vida ao amor nas suas mais diferentes formas. Idealizado ao longo de vários anos, o sexto disco de Mário Cotrim abre uma nova dimensão na discografia do artista, com uma abordagem mais melódica, íntima e emocional, sem perder a densidade lírica que o caracteriza. LSD afirma-se como uma declaração de fé no amor e na canção romântica, mesmo num tempo que insiste em decretar-lhe um fim precoce.

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0: São 9 horas. 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
1: Bom dia, boa quarta-feira.
2: Agora vamos ter Prazeres Interrompidos. Um livro no minuto, com Otávio Nuno.
3: Este romance constrói um retrato íntimo de várias gerações de mulheres no seio de uma família, num percurso que atravessa o Estado Novo e se estende para lá da Revolução de Abril. As figuras femininas surgem como reflexo da dependência e do peso das convenções numa sociedade profundamente patriarcal. Eram os tempos de Deus, pátria e família, em que às mulheres cabia a resignação e o silêncio, não esquecendo da lida da casa e dos filhos, sempre subjugadas à vontade do marido. É neste contexto que acompanhamos a história de Elisa, à medida que ela nos vai destrinçando a sua vida e a das mulheres que lhe são próximas. Enquanto o mundo masculino surge marcado pela impunidade e pelo poder, o universo feminino revela-se pleno de interioridade, fragilidade, mas também de resiliência. Destacam-se figuras como a avó Isaura, representante de uma geração moldada pela obediência e pelo sofrimento silencioso. Raquel, a mãe de Elisa, tão bela quanto submissa, carregando segredos inconfessáveis, medos e a solidão de uma vida anulada. E ainda a prima vinda de África no pós-revolução, que traz consigo uma visão mais livre da condição feminina. José Antunes, o patriarca da família, encarna a figura autoritária e poderosa, símbolo de um mundo de fachada, vivendo uma vida dupla feita de públicas virtudes e vícios privados. A sociedade mesquinha e preconceituosa acaba por criar vítimas em toda a parte. Pelo meio, temos a vida de Elisa, desde o entusiasmo do primeiro amor até ao desgaste do casamento. Uma história que acaba por mostrar que os tempos mudam, mas há coisas que teimam em ficar na mesma.
4: O episódio de hoje foi sobre o livro Elisa, de Josefa de Maltezinho, da editora Exclamação, e contou com a leitura do podcast de Ana Oliveira Cardoso, que é escritora. Boas leituras!

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2: It's Too Late é uma canção de Carole King, lançada em 1971 no álbum Tapes Try. A sua letra foi composta por Tony Stern e melodia de King. Estreou como single em maio nos tops de sucesso dos Estados Unidos e alcançou o topo do Billboard Hot 100, onde permaneceu durante 5 semanas, e também na Billboard Adulto Contemporâneo. A letrista Tony Stern contou na altura a Sheila Valler que a letra foi escrita num único dia após terminado o seu caso amoroso com James Taylor. A canção foi regravada em 1994 pela cantora cubana Gloria Estefan e posteriormente em 2006 pelo intérprete britânico James Morrison.

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13: Este é o News Flash com o essencial da informação para esta quarta-feira, 27 de maio. As provas de monitorização da aprendizagem em formato digital para os alunos do 4º e 6º anos arrancaram hoje, com a avaliação da disciplina de Educação Artística do 4º ano, que decorrerá até 9 de junho. Apesar de terem sido registados problemas de conectividade e falhas técnicas durante as provas de ensaio realizadas em abril, o presidente da Associação Nacional de Diretores de Agrupamentos e Escolas Públicas, Filinto Lima, garantiu que as escolas estão preparadas e que as dificuldades foram ultrapassadas graças à experiência acumulada no ano passado e aos testes recentes. Um estudo do novo Índice de Saúde Sustentável, desenvolvido pela nova IMS, revela que o investimento no Serviço Nacional de Saúde no ano passado gerou um retorno económico de 10,2 mil milhões de euros, ao evitar faltas ao trabalho e perdas de produtividade. Num cenário onde quase metade dos portugueses faltou pelo menos um dia por motivos de saúde, a prestação de cuidados do SNS evitou, em média, 1,4 dias de ausência laboral, uma poupança de 800 milhões de euros e a perda do equivalente a 11,1 dias de trabalho por pessoa, 6 mil milhões de euros, totalizando uma poupança direta de 6,8 mil milhões de euros em salários, que se traduz no expressivo impacto dos 10,2 mil milhões para a economia nacional. O Hospital de Faro recusou admitir uma grávida de 37 anos e 40 semanas de gestação que ali chegou pelos próprios meios e em trabalho de parto, alegando a falta de contacto prévio para a linha SNS 24. Apesar da insistência do INEM, que assistiu a mulher à porta da urgência, após as suas águas terem rebentado, o hospital, que operava com o bloco de partos encerrado e apenas uma obstetra para casos de risco previamente identificados, ordenou a transferência da grávida para o Hospital de Portimão, forçando-a a realizar uma viagem de 70 km para dar à luz. A Unidade Local de Saúde do Algarve garante ter sido assim uma decisão acertada. A grávida era saudável, a gravidez de termo e acompanhada. O Tribunal de Ponte Soro decretou a prisão preventiva para o homem de 37 anos que se entregou ontem às autoridades junto ao próprio edifício judicial de onde tinha fugido no passado dia 13. O arguído, que na altura da fuga aguardava um interrogatório relacionado com crimes de homicídio na forma tentada, foi conduzido pela GNR para o estabelecimento prisional de Elvas, onde irá aguardar o desenrolar do processo legal. Dezenas de pessoas foram burladas na compra de bilhetes falsos para os dois concertos do músico porto-riquenho Bad Bunny. O primeiro realizou-se ontem à noite e o segundo decorrerá esta noite no Estádio da Luz, em Lisboa, no âmbito da digressão mundial Deve Tirar Más Fotos. Segundo relatos feitos ao canal SIC, As vítimas, cujo número já ultrapassa as 30 pessoas, com prejuízos superiores a 15 mil euros, relatam que o vendedor desapareceu sem dar explicações, apagando as contas nas redes sociais e desligando o telemóvel após receber centenas de euros pelos ingressos fictícios, o que levou vários jovens afetados a avançar com queixas formais junto da PSP. Uma rotura num tanque com licor branco, uma solução química de hidróxido e sulfureto de sódio, usada na produção de pasta de papel, nas instalações da empresa Nippon Dynaware Packaging, em Longview, no estado de Washington, causou várias mortes e múltiplos feridos graves. O acidente ocorrido no noroeste dos Estados Unidos mobilizou os bombeiros locais que, juntamente com a empresa, confirmaram as vítimas associadas ao incidente. No entanto, o comunicado conjunto emitido ontem não detalhou o número exato de mortos e feridos, garantindo apenas que não existe perigo imediato para a população local. A Guarda Revolucionária Iraniana informou que 25 navios comerciais, incluindo petroleiros e porta-contentores, transitaram pelo Estreito de Hormuz nas últimas 24 horas, sob a coordenação e autorização da sua marinha. Através de um comunicado divulgado pela agência Tasnim, as forças militares de Teherão reforçaram que o controlo inteligente desta rota comercial estratégica está a ser exercido com autoridade e que responderão com força a qualquer agressão, uma demonstração de poder que surge pouco após a autoridade do Estreito do Golfo Pérsico, criada pelo Irão, ter publicado um mapa a delimitar a sua jurisdição nesta importante passagem marítima global. Os governos do México, Canadá e Estados Unidos estão a coordenar protocolos rigorosos de vigilância epidemiológica, isolamento e monitorização para prevenir surtos de ébola durante o Mundial 2026 de futebol, face à epidemia que afeta vários países africanos. O anúncio foi feito pelo ministro da Saúde mexicano, David Gershenovich, numa altura em que a República Democrática do Congo, um dos países afetados pelo vírus mortal e que integra o grupo de Portugal, juntamente com o Uzbequistão e a Colômbia, se prepara para disputar os seus jogos da primeira fase nos Estados Unidos e no México durante o torneio que decorrerá entre 11 de junho e 19 de julho. E foi o essencial da informação nacional e internacional para esta quarta-feira, 27 de maio. Tenha continuação de um ótimo dia.
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0: Espreitamos o Instituto Português do Mar e da Atmosfera para sabermos quais são as previsões do estado do tempo para quarta-feira, dia 27 de maio. Previsão de céu em geral pouco nublado, apresentando temporariamente períodos de maior nebulosidade durante a tarde no interior das regiões norte e centro, onde há até a possibilidade de ocorrência de aguaceiros e trovoadas. Vento fraco a moderado, predominando do quadrante leste, rodando temporariamente para o quadrante norte durante a tarde e tornando-se por vezes forte até 40 km/h, isto nas terras altas. Está prevista neblina ou nevoeiro matinal no litoral norte e centro e pequena subida da temperatura. De máximas estão previstos 29 graus para o Porto, 31 para Faro, 34 para Coimbra, 36 para Lisboa e 38 para Santarém.
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Relatos de um Coração Confuso é o novo álbum de originais de Marisa Liz. O lançamento do novo disco vem acompanhado da canção Vício Difícil, o tema que contou com a produção de Marisa Liz, Gui Salgueiro e Tiago Paes Dias. Fala de um amor intenso e contraditório.

contraditório entre a vontade de seguir em frente e a dificuldade de deixar para trás aquilo que ainda sente. É uma história de dor, onde amar continua a ser o que dá sentido a tudo.

0: São 10 horas. 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

Muito bom dia para todos os ouvintes da VFM e do programa Mais Alto e Mais Além, de Fernando Morgado. Vamos até ao meio-dia. E hoje temos aqui um programa especial porque vamos recordar uma artista, uma cantora da música portuguesa e bem conhecida de todos nós. Uma senhora que em pequena cantava na aldeia, acompanhada à guitarra e viola, pelo pedreiro e pelo sapateiro. Entrou no mundo do fado, discreta, mas poderosa, e saiu de cena sem se dar por isso. Esta menina senhora nasceu a 8 de setembro de 1935, em Lisboa, e faleceu a 7 de dezembro de 2023. Portanto, há meia dúzia de anos, em Lisboa também. Estou a falar de Teresa Silva Carvalho. Escreveu um dia a canção Grata, onde dizia: por tudo o que me deste, inquietação, cuidado e um pouco de ternura, é certo, mas pouca. Obrigado. Mesmo assim te agradeço. Obrigado. Esta fadista, Teresa Silva Carvalho, cantora lírica, intérprete da música popular, cantava palavras de um amor longe da sua forma de amar e mesmo assim agradecia. A senhora que em pequena cantava na aldeia, acompanhada à guitarra e viola pelo pedreiro e pelo sapateiro, entrou no mundo do fado, discreta mas poderosa, e saiu de cena sem se dar por isso. Aprendeu canto lírico, estava destinada para papéis operáticos, como soprano dramático, mas o apelo do fado cantou mais alto. A vida tem caminhos estranhos e imprevisíveis. E é no Brasil, onde tinha ido, como participante na Embaixada da Expo Portugal de hoje, em 1965, que se estreia na televisão. Teresa Silva Carvalho, uma fadista portuguesa, hoje que nós vamos aqui recordar para si e para todos nós.

veio do Brasil e de volta é ouvida por João Braga, que a recomenda a João Ferreira Rosa, que logo a convida para o elenco de uma das mais prestigiosas casas de fado da cidade de Lisboa, a Taverna do Embuçado, em plena Alfama, Lisboa. Passam anos de noites mágicas a ouvir a sua voz de timbre limpidíssimo e a contemplar a imagem de grande senhora que ia compondo música para textos de notáveis poetas portugueses. E assim aconteceu, Amar de Florbela Espanca. Eu quero amar, amar perdidamente. Amar, amar e não amar ninguém. Ou Pescador da Barca Bela, de Almeida Garrett. Mas antes de ler um pouco mais do seu historial, da sua vida e como é que começou a cantar o fado, Teresa Silva Carvalho vai deliciar-nos aqui com a sua voz em algumas interpretações muito e muito conhecidas. É um disco muito antigo que eu tenho na minha posse, era de meu pai, Abel Morgado, e portanto eu hoje vamos aqui recordar, ou vou oferecer aos ouvintes para recordarem, a voz de Teresa Silva Carvalho.

da voz bonita também do fado, Teresa Silva Carvalho, a cantando Zeca Afonso.

Teresa Silva Carvalho cantando canções de Vitorino e Zeca Afonso. Mais um pouco da história da vida de Teresa Silva Carvalho. A Teresinha tinha tranquilos, mas largos horizontes. A cantadeira, umas vezes, cantora, outras. Dera aulas de música no Instituto Vá Serra de Cernaço do Bom Jardim, mas deixou para trás o sonho de voar. Queria ser hospedeira da TAP e partiu para outras viagens e horizontes. Teresa Silva Carvalho, hoje aqui em destaque na VFM e no programa Mais Alto e Mais Além. Para Teresinha, a música não tinha fronteiras nem barreiras. Em 1972, foi convidada por Zeca Afonso para participar no álbum Eu Vou Ser Como a Toupeira e entrega-se de corpo inteiro. Passam 5 anos e grava um dos seus melhores discos, Ó Rama, Ó que Linda Rama, com produção de Vitorino, perdão, onde volta a cantar Zeca Afonso, Verdes São os Campos. É o disco que tem estado a ouvir, é este disco que ela gravou, convidada por Zeca Afonso, em 1972. Indiferente a conotações ideológicas, partidarites ou clubites, Teresa Silva Carvalho vai ainda mais longe e canta, Ne Me Quite Pá, uma homenagem a Jacques Brel, na companhia da diva Juliette Greco. Ou canta uma canção de Chico Buarque, com o próprio a acompanhar em violão. Deslumbrantemente, vedetismo estrelado. Nada mais passa do fado para a imagem clássica e elegante da senhora que cantou Adágio, de Albinoni, com um poema de José Carlos Ario dos Santos. Tive o privilégio de apresentar Teresa Silva Carvalho na gala de encerramento da Eleita da Mulher Ideal Portuguesa 1973, no Palácio de Setiais, onde estive sentado à sua mesa em amena conversa. Não eu, mas quem escreveu este texto. Que voz falada, tão suave, quantas palavras que cantava nos encontros fadistas no Palácio de Pintelos, onde acontecia o fado, digamos, aristocrático. Quando ninguém esperava, Teresa Silva Carvalho sai de cena definitivamente sem anúncios, paragonas ou entrevistas de vida. Guardou anos da sua vida para ler, cuidar das suas flores e meditar sobre o mundo que a recebeu. Quase a esqueceu, não fosse um conjunto de admiradores que não a quis reduzida a um rodapé de jornal televisivo. Somos nós que estamos gratos a Teresa Silva Carvalho por tudo o que nos deu. Obrigado, obrigado, Teresinha. Teresa Silva Carvalho, hoje estás aqui conosco. Vamos-te recordar por mais algum tempo nas canções que nos deliciaram e continuam a deliciar.

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Teresa Silva Carvalho, que nasceu a 8 de setembro de 1935 e faleceu a 7 de dezembro de 2023. Estamos hoje aqui a recordá-la, musicalmente falando. Teresinha, descansa em paz. E obrigado.

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Meus queridos ouvintes da VFM e deste programa na VFM, tivemos aqui a voz da Teresa Silva Carvalho cantando Vitorino, cantando Zeca Afonso, que maravilha! Este disco tem 50 anos de gravação e, portanto, é bom ouvir estas canções que passam despercebidas, nunca mais se ouviram. Anos e anos em que a Teresinha por aqui não passava. Mas agora tenho aqui um disco novo que saiu este mês e que vale a pena ouvir. Sou português, nascido no Porto, pequeno burguês de origem, filho de professores primários, artista de variedades, compositor popular, aprendiz de feiticeiro. Assim se apresentava o nosso amigo e bem conhecido de todos nós, José Mário Branco. Foi uma das personalidades marcantes da nossa música e da nossa cultura, como compositor, arranjador, cantautor, assim é que é, e produtor musical. Uma história feita de canções de lutas, de valores, um homem que, dizendo-se pouco social, era socialmente interveniente, sendo que o seu impacto artístico fez-se sentir no domínio discográfico e em atuações ao vivo de caráter musical ou teatral. José Mário Branco. Mas este artista, José Mário Branco, tal como num poema, somos uma pessoa quando entramos numa canção. Numa canção de José Mário Branco e outra totalmente diferente quando saímos dela. Porque as suas canções não há neutralidade. Elas são o fruto de um trabalhar e dos trabalhadores em geral, constante das roldanas do nosso pensamento, soldadinhos a brincar nos jardins dos deuses, e o nome de uma tília da Avenida dos Jardins do Palácio de Cristal no Porto. E é este disco que eu vou oferecer a todos os ouvintes da VFM e deste programa Mais Alto e Mais Além. Vamos já iniciar a sua audição.

Meus amigos, vale a pena, vale a pena ouvir isto. José Mário Branco. É efetivamente uma maravilha. Meus senhores, vamos agora contar e cantar uma história que não é para chorar. Abri os olhos à vida, não há razão proibida de pensar. Quantas mães estão na sintonia da VFM para ouvir este disco novo que saiu esta semana para todos nós ouvirmos aqui? José Mário Branco. Quanto amor para aprender e desejar. A semente perde a calma. É tão lindo ver as almas acordar. 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Continuamos a apresentar este novo disco de José Mário Branco.

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Continuamos. E agora uma canção de trabalho. Letra de, e música de José Mário Branco. Cava, cava, cavador, faz o sangue do suor. O capataz é o chicote que risca a dor. À noitinha, o céu é um rosário. À noitinha, o corpo é um calvário. 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Isto acontece a quem trabalha o dia inteiro. Vamos continuar. Tum.

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Estamos a chegar ao final da primeira hora. Vamos fazer uma pausa na música e voltamos depois para a última hora, a segunda hora. Tivemos Teresa Silva Carvalho e agora música de José Mário Branco, um disco que saiu esta semana. Aliás, foram dois, mas só vou transmitir hoje um, porque não tenho tempo para mais. O outro fica para outro programa, ok? Então até já. Vamos aguardar o intervalo e voltamos depois. Até já!

0: São 11 horas. 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

E já cá estamos, depois do intervalinho pequenino, e vamos continuar a apresentar este novo disco. Aliás, são dois discos, mas hoje só vou apresentar um, porque não dá para mais hoje. Hoje não dá para mais. Meus amigos, uma vez mais, muito bom dia para todos vós. Estão na companhia da VFM, programa Mais Alto e Mais Além, de Fernando Morgado. É o melhor da música de José Mário Branco. E vamos continuar a apresentar esta nova versão discográfica.

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estou a divulgar o último trabalho discográfico de José Mário Branco. Letra e música de José Mário Branco. Isto foi... Foi e é um novo disco que saiu esta semana e que não sei se já está à venda nas discografias ou nas discotecas, como que, ou nas casas de discos. O certo é que é long play, de uma grande qualidade de gravação, mas vale a pena ouvir. E eu vou continuar a oferecer-lhes este disco. É duplo e... vamos continuar, que é melhor, para que possamos inteirar-nos desta gravação que é magnífica de José Mário Branco.

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Vou apresentar-lhe o novo disco É Duplo, de José Mário Branco, que saiu esta semana. Não te prendas a uma onda qualquer. Prende-te sim a uma onda de solidariedade. Habita ação. Habita ação. Não é habitação, que isso não tens, porque estás a dormir debaixo da ponte, na soleira de um edifício, à entrada da porta, entre cobertores, com frio, com chuva, com sol. Tudo é para ti, tudo está guardado para ti. Habita ação. E habitação, quando é que tens? Conto dos torna viagem, as canseiras desta vida, ronda do soldadinho, Arcádia, o que será? Canto novo? É canto novo? E Telvina? Oi, Telvina. Remendos e côdeas? É? São João do Porto? É bonito. Do que um homem é capaz? É capaz. Mas não é capaz de te dar uma habitação, de te meter debaixo de um telhado, para que não tenhas frio, nem fome, nem sede, e possas dormir em paz. Mudam-se os tempos, mudam-se as vontades. Este novo disco de José Mário Branco. Vamos continuar a apresentar para que você saiba o que se passa no nosso país.

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1: Meus queridos ouvintes, apresentei aqui o primeiro disco deste LP duplo que eu tenho aqui comigo. E esta canção, ou melhor, esta declamação, assim é que é: quem não tem habitação, ainda bem se lembra que na Constituição há para lá um artigo 65 que diz que todos merecem ter chave e um trinco, que todos deviam ter abrigo para os seus, pagão ou crente, para rezar ao seu Deus, que a gente envelhece e a vida atrasa ou passa rápido. 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Foi exatamente o que ouvimos. Este primeiro disco de José Mário Branco está apresentado. Estamos a chegar ao final e vamos ouvir aqui assim mais um bocadinho de fado e depois voltamos, ok? Então, o que é que vale a pena dizer? Até já. Até já. Até já.

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Meus queridos ouvintes da VFM e deste programa de segunda a sexta, mais alto e mais além do Fernando Morgado, esteve aqui numa edição especial. Divulgamos a música de Teresa Silva Carvalho e também de José Mário Branco. Foi um gosto para nós termos levado até si e lembrarmos a Teresinha e o José Mário Branco.

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5: Este é o News Flash com o essencial da informação para esta quarta-feira, 27 de maio. As provas de monitorização da aprendizagem em formato digital para os alunos do 4º e 6º anos arrancaram hoje, com a avaliação da disciplina de Educação Artística do 4º ano, que decorrerá até 9 de junho. Apesar de terem sido registados problemas de conectividade e falhas técnicas durante as provas de ensaio realizadas em abril, o presidente da Associação Nacional de Diretores de Agrupamentos e Escolas Públicas, Filinto Lima, garantiu que as escolas estão preparadas e que as dificuldades foram ultrapassadas graças à experiência acumulada no ano passado e aos testes recentes. Um estudo do novo Índice de Saúde Sustentável, desenvolvido pela nova IMS, revela que o investimento no Serviço Nacional de Saúde no ano passado gerou um retorno económico de 10,2 mil milhões de euros, ao evitar faltas ao trabalho e perdas de produtividade. Num cenário onde quase metade dos portugueses faltou pelo menos um dia por motivos de saúde, a prestação de cuidados do SNS evitou, em média, 1,4 dias de ausência laboral, uma poupança de 800 milhões de euros e a perda do equivalente a 11,1 dias de trabalho por pessoa, 6 mil milhões de euros, totalizando uma poupança direta de 6,8 mil milhões de euros em salários, que se traduz no expressivo impacto dos 10,2 mil milhões para a economia nacional. O Hospital de Faro recusou admitir uma grávida de 37 anos e 40 semanas de gestação que ali chegou pelos próprios meios e em trabalho de parto, alegando a falta de contacto prévio para a linha SNS 24. Apesar da insistência do INEM, que assistiu a mulher à porta da urgência, após as suas águas terem rebentado, o hospital, que operava com o bloco de partos encerrado e apenas uma obstetra para casos de risco previamente identificados, ordenou a transferência da grávida para o Hospital de Portimão, forçando-a a realizar uma viagem de 70 km para dar à luz. A Unidade Local de Saúde do Algarve garante ter sido assim uma decisão acertada. A grávida era saudável, a gravidez de termo e acompanhada. O Tribunal de Ponte Sor decretou a prisão preventiva para o homem de 37 anos que se entregou ontem às autoridades junto ao próprio edifício judicial de onde tinha fugido no passado dia 13. O arguído, que na altura da fuga aguardava um interrogatório relacionado com crimes de homicídio na forma tentada, foi conduzido pela GNR para o estabelecimento prisional de Elvas, onde irá aguardar o desenrolar do processo legal. Dezenas de pessoas foram burladas na compra de bilhetes falsos para os dois concertos do músico porto-riquenho Bad Bunny. O primeiro realizou-se ontem à noite e o segundo decorrerá esta noite no Estádio da Luz, em Lisboa, no âmbito da digressão mundial Deve Tirar Más Fotos. Segundo relatos feitos ao canal SIC, as vítimas, cujo número já ultrapassa as 30 pessoas, com prejuízos superiores a 15 mil euros, relatam que o vendedor desapareceu sem dar explicações, apagando as contas nas redes sociais e desligando o telemóvel após receber centenas de euros pelos ingressos fictícios, o que levou vários jovens afetados a avançar com queixas formais junto da PSP. Uma rotura num tanque com licor branco, uma solução química de hidróxido e sulfureto de sódio, usada na produção de pasta de papel, nas instalações da empresa Nippon Dynaware Packaging, em Longview, no estado de Washington, causou várias mortes e múltiplos feridos graves. O acidente ocorrido no noroeste dos Estados Unidos mobilizou os bombeiros locais que, juntamente com a empresa, confirmaram as vítimas associadas ao incidente. No entanto, o comunicado conjunto emitido ontem não detalhou o número exato de mortos e feridos, garantindo apenas que não existe perigo imediato para a população local. A Guarda Revolucionária Iraniana informou que 25 navios comerciais, incluindo petroleiros e porta-contentores, transitaram pelo Estreito de Hormuz nas últimas 24 horas, sob a coordenação e autorização da sua marinha. Através de um comunicado divulgado pela agência Tasnim, as forças militares de Teherão reforçaram que o controlo inteligente desta rota comercial estratégica está a ser exercido com autoridade e que responderão com força a qualquer agressão, uma demonstração de poder que surge pouco após a autoridade do Estreito do Golfo Pérsico, criada pelo Irão, ter publicado um mapa a delimitar a sua jurisdição nesta importante passagem marítima global. Os governos do México, Canadá e Estados Unidos estão a coordenar protocolos rigorosos de vigilância epidemiológica, isolamento e monitorização para prevenir surtos de ébola durante o Mundial 2026 de futebol, face à epidemia que afeta vários países africanos. O anúncio foi feito pelo ministro da Saúde mexicano, David Kachinovich, numa altura em que a República Democrática do Congo, um dos países afetados pelo vírus mortal e que integra o grupo de Portugal, juntamente com o Uzbequistão e a Colômbia, se prepara para disputar os seus jogos da primeira fase nos Estados Unidos e no México durante o torneio que decorrerá entre 11 de junho e 19 de julho. E foi o essencial da informação nacional e internacional para esta quarta-feira, 27 de maio. Tenha continuação de um ótimo dia.
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0: malta! Sejam bem-vindos a mais um Cuidado que Ele Está na Cozinha. Eu sou o Emanuel Moura e hoje trago-lhe croquetes de grão e especiarias. Ulala! Que bueno que eres, meu amor! Esta receita demora mais ou menos 30 minutos a fazer e é muito, muito fácil e simples. Estamos preparados? Vamos ao papel e à caneta? Toca a anotar! Precisamos de uma lata grande de grão, 3 colheres de sopa de aveia, uma cebola, 3 dentes de alho, 50 ml de azeite, se for virgem melhor, ervas aromáticas frescas, pão ralado, cominhos em pó, caril em pó, sal e pimenta e papel vegetal. Vamos à preparação destes croquetes de grão e especiarias? Isto para os vegetarianos é um espetáculo! Vamos começar por descascar e picar a cebola e os dentes de alho. Depois levamos um tacho ao lume com o azeite, a cebola e os dentes de alho e deixamos refogar. Logo a seguir, adicionamos o grão previamente escorrido, as especiarias e as ervas aromáticas e vamos envolver. Deixamos isto cozinhar uns minutos. Às vezes só o envolver não chega. Convém a coisa cozinhar. Bem, depois retificamos o tempero, retiramos do lume, trituramos e adicionamos aveia. Moldamos em seguida os croquetes e passamos pelo pão ralado. Colocamos num tabuleiro forrado com papel vegetal e levamos ao forno pré-aquecido mais ou menos a 200 graus durante cerca de 15 minutos, até os nossos croquetes ficarem douradinhos. Ao fim destes 15 minutos, eles vão estar bons, ok? Não convém dourá-los demais. Senão aquilo vai começar para lá a deitar fume e coisas não. Não vale a pena. Viu? É muito fácil. Croquetes de grão e especiarias. Quem é que lhe disse que precisava de peixe e de carne para fazer o que quer que fosse na cozinha? Está a ver? É um belíssimo aspipe. Gosto da palavra aspipe. Bem, já sabe que pode ouvir esta e outras receitas no podcast da sua rádio do Cuidado Ele Está na Cozinha. Eu hei de voltar depois para mais uma receita maravilhosa, incrível, extraordinária, inigualável. Tchau!
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11: As notícias locais que realmente interessam estão aqui na VFM. O ministro da Agricultura e Mar, José Manuel Fernandes, vai deslocar-se ao Conselho de Vouzela nesta sexta-feira para cumprir uma agenda focada no desenvolvimento local, reabilitação de infraestruturas e valorização económica. O programa oficial terá início às 17h30 com a inauguração do Centro de Recolha Oficial de Animais de Companhia de Vouzela, seguindo-se uma hora mais tarde a inauguração das obras de reposição das infraestruturas junto ao rio Zela, que haviam sido danificadas pelas tempestades Elsa e Fabian. Ao final da tarde, pelas 19 horas, o governante será recebido nos espaços do Conselho para proceder à assinatura do livro de honra do município, momento em que também prestará declarações à comunicação social. A visita ministerial do membro do governo terminará por volta das 19h30 com a inauguração oficial do 11º Festival Gastronómico da Vitela de Lafões e Produtos Regionais, um certame emblemático para a promoção da gastronomia e da produção locais. O município de Oliveira de Frades e a Junta da União de Freguesias de Oliveira de Frades, Souto de Lafões e Sejães promovem no próximo dia 7 de junho a 4ª edição do BTT Rota de Lafões. Com o apoio da Campo Aves, o evento terá o Parque Urbano como ponto de partida e de chegada, oferecendo um percurso que atravessa trilhos, single tracks e caminhos rurais com paisagens deslumbrantes pelo concelho. A iniciativa disponibiliza diversas modalidades para todos os níveis de experiência, incluindo uma maratona de 50 km, uma meia maratona de 25 km, um passeio lúdico de cicloturismo de 20 km pela ecopista do Voga e uma caminhada de 10 km. Os interessados em participar devem realizar a sua inscrição até ao primeiro dia de junho através da plataforma oficial do evento em apedalar.pt/eventos. O município de Viseu, em parceria com a editora Edições Esgotadas, promove o Prémio de Poesia Judite Teixeira, cujas candidaturas decorrem entre 1 e 30 de junho, através do e-mail oficial do concurso. Esta iniciativa bienal destina-se a galardoar obras de poesia originais e inéditas, escritas em língua portuguesa, oferecendo ao vencedor um prémio monetário de 3 mil euros, financiado pela Câmara Municipal, além da garantia de publicação da obra pela referida editora. O concurso visa não só estimular a criação literária e facilitar o acesso dos autores ao mercado editorial, mas também prestar uma homenagem simbólica à vida e obra da escritora viziense Judite Teixeira. Todos os interessados devem submeter os seus trabalhos em formato eletrónico, sendo essencial a consulta prévia das normas de participação disponíveis no sítio oficial da Autarquia de Viseu em cmifanviseu.pt. O município de Cargal do Sal tem a decorrer até 30 de junho o período de candidaturas à campanha anual de esterilização de animais de companhia. A iniciativa visa promover o controle da reprodução dos animais de companhia, prevenir o abandono de ninhadas indesejadas e contribuir para a diminuição do número de animais vadios ou errantes do concelho. Podem beneficiar desta medida, que assenta na atribuição de um cheque cirúrgico veterinário, os detentores de animais de estimação com 6 ou mais meses de idade que não se encontrem esterilizados. As candidaturas devem ser efetuadas através de formulário próprio, disponível no website do município ou presencialmente no balcão multisserviços, localizado no resto-chão do edifício da Câmara Municipal. Para esclarecimentos adicionais, os munícipes podem contactar presencialmente o CROA, Centro de Recolha Oficial de Animais, ou através dos contactos oficiais.
12: É tudo por hoje no nosso espaço de informação. Que a sua quarta-feira seja produtiva.
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1: Bom dia, que energia boa para começar mais um dia. Hoje, 27 de maio,

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1: São 13 horas.
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0: Claro.
1: Oh, não és. 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

0: São 14 horas. 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
1: Temos o vício de adrenalina e arriscamos, mas nunca chega a nada concreto, não.

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A sorte de uns, mas o azar de outros.

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1: São 15 horas. 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

0: acho que a gente faz parte de um grande teatro. Cada um tem o seu papelzinho e cada um tem o seu coringa gravado, guardado dentro da manguinha aqui, para fazer a sua canastra na hora precisa. Então, na medida em que isso possa ser feito, a gente preserva alguns dados para o futuro que ninguém apupa, não é, meu bem?
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0: São 16 horas.
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1: Olá, seja bem-vindo. Estamos de volta para apresentar música nova. São 2 horas de emissão de AB Play. A começar temos Sebastián Yatra, Lo que me pasa, com vós. 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

Nena acaba de editar O Amor Existe, o primeiro single do próximo álbum de originais e o arranque de uma nova fase artística. Depois de dois discos de grande sucesso que a levaram ao estrelato e a algumas das maiores salas do país, a cantora abre agora caminho para um novo trabalho de estúdio, onde volta a reforçar a identidade autoral e a sensibilidade observadora que tem marcado o seu percurso. Este lançamento marca também o início da preparação para a nova digressão Debaixo de Água, Contigo. 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

aguardado álbum de estreia de Picas é finalmente editado. O registro Indie Pop, Venda Baixo, constitui o título do álbum da cantora e compositora portuguesa. A artista assume a escrita de todas as músicas do álbum, num caminho que começou a oficializar com o primeiro single da sua carreira, intitulado Orquídeas, editado em 2022. Os singles 7x7-14, Promessas e Tatuagens já tinham indicado o caminho artístico de Picas. O mais recente tema, Quem Eu Quero Agora, antecipava na perfeição o compêndio das músicas que a artista portuguesa tem vindo a revelar nos últimos tempos.

Risk It All é a nova música de Bruno Mars. O tema romântico destaca-se como uma das principais faixas do seu mais recente álbum, The Romantic. A canção mistura o estilo inconfundível do artista com influências clássicas que já se tornaram um enorme sucesso nas baladas da Billboard. A letra e música aborda a entrega total ao amor, onde Mars expressa a sua vontade de arriscar tudo e fazer qualquer coisa pela pessoa amada.

O cantor e compositor Daniel Galvão está de regresso com o novo single Lima Limão, inspirado por funk e jazz. A canção posiciona-se numa fusão entre o lado descontraído e sedutor da MPB e o groove do gospel afro-americano, com toda a sua força e complexidade. A letra de Lima Limão encerra uma narrativa sobre o amor enquanto espaço de contradição, transformação e descoberta.

Relatos de um Coração Confuso é o novo álbum de originais de Marisa Liz. O lançamento do novo disco vem acompanhado da canção Vício Difícil, o tema que contou com a produção de Marisa Liz, Gui Salgueiro e Tiago Paes Dias. Fala de um amor intenso e contraditório entre a vontade de seguir em frente e a dificuldade de deixar para trás aquilo que ainda sente. É uma história de dor, onde amar continua a ser o que dá sentido a tudo.

LSD, Love Song Die, marca o regresso de Prof Jam aos álbuns em nome próprio, com 16 temas inéditos que dão vida ao amor nas suas mais diferentes formas. Idealizado ao longo de vários anos, o sexto disco de Mário Cotrim abre uma nova dimensão na discografia do artista, com uma abordagem mais melódica, íntima e emocional, sem perder a densidade lírica que o caracteriza. LSD afirma-se como uma declaração de fé no amor e na canção romântica, mesmo num tempo que insiste em decretar-lhe um fim precoce.

Bárbara Tinoco editou de surpresa o seu terceiro longa duração, chamado Hormonal, um disco conceptual e um diário aberto à sua filha. O disco é sobre a menina antes da mulher, a mulher antes da mãe, a mãe antes do pai. É sobre a separação e como nunca conseguiram ficar muito tempo longe um do outro. É sobre Masha, ela que é verdadeiramente o final feliz da história de amor.

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Maria Fernandes, uma das vozes emergentes mais promissoras da música portuguesa atual, apresenta Livro Aberto, o seu primeiro single em português. A letra e música foi assinada pela própria Maria e por João Direitinho, em conjunto a nível da composição, com Cristiano Tavares e John, que produziu também o tema. O tema surge depois de se dar a conhecer com God Choice, tema que rendeu a vitória no concurso Hyundai Rock de Progress. Integrou a banda sonora da telenovela Terra Forte, da TV.

0: Vamos continuar já a seguir com mais música nova. Depois faremos um intervalo e voltamos para a segunda etapa do AB Play desta semana. A fechar temos Natureza, de Luís Caracol.
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0: São 17 horas. 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
10: É com Carolina Deslandes, Adeus, Amor a Deus, que estamos de regresso com mais uma etapa para o AP Play, música nova em frente. Nesta hora de emissão, vamos espreitar a tabela dos 10 mais tocados em Portugal.

Depois de Sem Ti e Romeu e Julieta, Nuninho Navarro apresenta Mulher dos Meus Sonhos, novo avanço do disco que se prepara para 2026. Composta em conjunto com Daus, a canção aprofunda o registro sonoro que o artista explora este ano, juntando à pop e ao flamenco uma abordagem mais direta e melódica.

Chegou o novo single de Bateu Matou e Tatanka, Olinda, uma canção com sabor a arraial de verão que chama toda a gente para o baile. Olinda é um hino à mistura única que faz de Lisboa uma pérola crioula. Bateu Matou juntam-se a Tatanka numa canção que mistura afro, soul e música portuguesa num dos refrões mais contagiantes deste verão. A canção do baile, que é feita de todas as músicas para todas as pessoas e promete abanar os arraiais e festivais deste ano.

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1: Está quase a chegar o top mais da música mais tocada em Portugal. Antes disso, ficamos à escuta de Carta de Despejo. Ana Joyce.

0: Está na hora de espreitar a tabela dos 10 temas mais tocados em Portugal. Nesta lista só temos uma novidade para a saída de Evandro com Julinho KPST. Top mais. Seu lugar está em 10º, Pablo Alborán, Algo de Mí. A entrada para a 9ª posição, Maybe, é um tema de Sienna Spyro.
1: Número 9.

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1: Subiu 4 posições. Back to Friends. Sombra está em 6º. A 5ª posição pertence a Alex Warren. Ordinary caiu 3 patamares. Subiu 1, O Enamorado, de Yaritza, com Sua Essência. E a manter a 3ª posição temos Maru, Kiss Me. Grande subida da semana. Amigos Coloridos. Os Bandidos do Cante subiram 5 posições, estão em 2º.
2: Número 2.

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1: Está fechado o top. Voltamos a atualizar a tabela na próxima semana. Continuo desse lado. Temos já a seguir mais e melhor música nova.

0: Inês Monstro apresenta um novo capítulo da sua discografia com o tema Anjo. O single, já disponível em todas as plataformas, é um original composto e escrito com Carolina Viana, conhecida pelos projetos Redoma e Malva, e produzido por Choro, que assinou a produção do álbum de estreia da cantora e compositora. A balada Dark Pop revela um lado mais cru, sombrio e vulnerável da artista, em antecipação do novo álbum de originais.
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Antes que o Rio Sequem é o título do novo álbum de Filipa Biscaia. O disco de 10 faixas inclui temas de autores marcantes da música portuguesa. Produzido por Ricardo Dias, o longa duração conta ainda com a participação incontornável fadista António Rocha. Filipa Biscaia conta que este álbum diferencia-se do primeiro, sobretudo por ser, na sua grande maioria, com temas originais, o que lhe dá uma identidade mais própria e mais madura.

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1: Já não falta muito para fechar esta hora de emissão. Mais um AB Play na sua reta final. Ainda ficamos à escuta do Dia Normal. Já foi Pedro com Bia Maria. Até para a semana.
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0: São 18 horas. 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
3: As notícias locais que realmente interessam estão aqui na VFM. O ministro da Agricultura e Mar, José Manuel Fernandes, vai deslocar-se ao Conselho de Vozela nesta sexta-feira para cumprir uma agenda focada no desenvolvimento local, reabilitação de infraestruturas e valorização económica. O programa oficial terá início às 17h30 com a inauguração do Centro de Recolha Oficial de Animais de Companhia de Vozela, seguindo-se uma hora mais tarde a inauguração das obras de reposição das infraestruturas junto ao rio Zela, que haviam sido danificadas pelas tempestades Elsa e Fabian. Ao final da tarde, pelas 19 horas, o governante será recebido nos espaços do Conselho para proceder à assinatura do livro de honra do município, momento em que também prestará declarações à comunicação social. A visita ministerial do membro do governo terminará por volta das 19h30 com a inauguração oficial do 11º Festival Gastronómico da Vitela de Lafões e Produtos Regionais, um certame emblemático para a promoção da gastronomia e da produção locais. O município de Oliveira de Frades e a Junta da União de Freguesias de Oliveira de Frades, Souto de Lafões e Sejães promovem no próximo dia 7 de junho a 4ª edição do BTT Rota de Lafões. Com o apoio da Campo Aves, o evento terá o Parque Urbano como ponto de partida e de chegada, oferecendo um percurso que atravessa trilhos, single tracks e caminhos rurais com paisagens deslumbrantes pelo concelho. A iniciativa disponibiliza diversas modalidades para todos os níveis de experiência, incluindo uma maratona de 50 km, uma meia maratona de 25 km, um passeio lúdico de cicloturismo de 20 km pela ecopista do Voga e uma caminhada de 10 km. Os interessados em participar devem realizar a sua inscrição até ao primeiro dia de junho através da plataforma oficial do evento em apedalar.pt/eventos. O município de Viseu, em parceria com a editora Edições Esgotadas, promove o Prémio de Poesia Judite Teixeira, cujas candidaturas decorrem entre 1 e 30 de junho, através do e-mail oficial do concurso. Esta iniciativa bienal destina-se a galardoar obras de poesia originais e inéditas, escritas em língua portuguesa, oferecendo ao vencedor um prémio monetário de 3 mil euros, financiado pela Câmara Municipal, além da garantia de publicação da obra pela referida editora. O concurso visa não só estimular a criação literária e facilitar o acesso dos autores ao mercado editorial, mas também prestar uma homenagem simbólica à vida e obra da escritora viziense Judite Teixeira. Todos os interessados devem submeter os seus trabalhos em formato eletrónico, sendo essencial a consulta prévia das normas de participação disponíveis no sítio oficial da Autarquia de Viseu em cmifanviseu.pt. O município de Carregal do Sal tem a decorrer até 30 de junho o período de candidaturas à campanha anual de esterilização de animais de companhia. A iniciativa visa promover o controle da reprodução dos animais de companhia, prevenir o abandono de ninhadas indesejadas e contribuir para a diminuição do número de animais vadios ou errantes do concelho. Podem beneficiar desta medida, que assenta na atribuição de um cheque cirúrgico veterinário, os detentores de animais de estimação com 6 ou mais meses de idade que não se encontrem esterilizados. As candidaturas devem ser efetuadas através de formulário próprio, disponível no website do município ou presencialmente no balcão multisserviços, localizado no resto-chão do edifício da Câmara Municipal. Para esclarecimentos adicionais, os munícipes podem contactar presencialmente o CROA, Centro de Recolha Oficial de Animais, ou através dos contactos oficiais.
4: É tudo por hoje no nosso espaço de informação. Que a sua quarta-feira seja produtiva.
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0: São 19 horas. 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

0: é das estrelas.
1: O homem que grita com a mulher numa língua de leste distraiu-se com a gritaria do telemóvel. 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

Esta é a carreira paralela da canadiana Leslie Feist quando não está ao serviço dos Broken Social Scene. 1234 faz parte do seu quarto álbum a solo, The Reminder, lançado em 2007. Foi com ele que abrimos mais um capítulo da Culpa é das Estrelas. A emissão é de Jorge Cravo e quem regressa comigo é a autora Paula Esteves, que nos traz mais quatro textos. Para já toca em fundo do Father John Misty e depois The Middle East. Boa noite, seja bem-vindo.

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Assim parecem flores esmagadas as bem-aventuranças. Devolvo inteira a imagem ao espelho. Suspiro é só um dia mau, atafolhado de coisas, de sono, de olheiras. Mas o espelho, esse cartomante, devolve as cartas, as de amor e todas as outras. Ri com gosto de mim, roubou-me, enganou-me, deu-me a cheirar um velho perfume de almíscar e boas lembranças. Com a alma em fogo fato, ousado, atirei-lhe com o frasco. 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

Primeiro Lilywood and the Prick com o tema Cover My Face e agora Wilds com Illuminate. Depois vamos ao segundo texto da noite.

A genética é como o arco de alvenaria. Impressões da pedra, defesas do corpo, maleitas e o tempo que pelo granito passou. As emoções do tempo e o tempo exposto, o tempo à míngua, ontem como hoje. Se aquela mulher tem o rosto triste, essa feição vem-lhe, como os olhos castanhos, do arco ancestral de alvenaria. É que a avó viveu desgostosa, o pai triste e a mãe, quem sabe. E a mulher, que foi menina, já triste, acha-se parecida com o arco oitocentista. Toda a vida dobrou. Não tiveram em conta os afetos, mas também não desmoronou. Ficou como uma pedra, bonitinha, em arco.

acontecia de novo parar na casa 4. Ela esmifra a memória, tortura o sono para que desapareça, faz, refaz e retoma. Põe o melhor sorriso que consegue. Ela sabe, mas é um sorriso mesmo assim. Mas não estás feliz? Perguntam. A lágrima escapa por um triz. Feliz pelos anos árduos, contente por finalmente voltar a parar na casa 4. A vida é um tabuleiro, um jogo de fortuna. Azar é não ter sorte nenhuma e por destino parar na casa 4. É uma assoalhada confortável, ajusta-se como saia curta. Demasiado justa, imprópria para os 50. Mas ela, que olha de soslaio para o espelho, espreita a saia impotente. O corpo mudou e ela voltou a parar na casa 4.

Este é um dos meus álbuns preferidos de Peter Gabriel e dentro dele, Signal to Noise, destaca-se como um dos temas maiores da carreira a solo do ex-Genesis. O trabalho chama-se Up e é de 2002. Antes tivemos primeiro os The Neighborhood e depois Volcano Choir. Antes do próximo texto fica o projeto britânico Zero Seven com a voz de Sophie Barker neste In the Waiting Line.

Cheira à noite quando ela sai de casa. Aquele aroma de breu misturado com a lavanda e as buganvílias que ainda restaram do verão e que passaram o dia a adorar o sol. Também cheira à comida. Um gosto forte avinagrado, refogado, um cheiro apressado. Não só porque conspurca amanhã, como porque há que apressar o lume, que o transporte não espera e o patrão muito menos. Caminha-se que a semana só agora começou, num céu indeciso. Ou azul pálido ou sucumbe nas nuvens, em que ficamos afinal. No caminho há um mundo novo, de etnias por todo lado, nem melhor nem pior. É um mundo novo, inesperado, gente de pele oriental, escura e cheiros indizíveis. Há gente a olhar o telemóvel como se fosse televisão no prolongamento do sofá lá de casa. O homem que grita com a mulher numa língua de leste distraiu-se com a gritaria do telemóvel. Apanharam-nos os fiscais do transporte. 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

cai o pano de mais um capítulo da Culpa é das Estrelas. Como sempre, foi um gosto partilhar a última hora com música cuidada e a inspiração literária da autora Paula Esteves. Os textos aqui ditos serão agora publicados na nossa página do Facebook, onde também poderão encontrar a gravação

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0: vida é a maior dádiva do universo. Seja num sorriso, numa lágrima, num abraço ou numa queda. Para além da morte, não existe nenhuma barreira que a consiga fazer parar. Por isso não podes deixar que nenhuma barreira te faça parar de desfrutá-la. Cai, sorri, levanta-te e
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